0: aqui, viu?
1: Fica à vontade, viu? Como se estivesse na sua casa.
0: Tô me sentindo, velho.